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Jacob For Real, Ryan Starr com Sugar Pie do Fabio R&B, Rod Wright, You Turn Me On, um clássico do Guto DJ. É uma pena que ninguém tocou. Flavor do Nietzsche Sauer, muito tempo. Tivemos também o Midnight Love Groups com Groove of My Heart.

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2: Começa a noite de sábado e o groove toma conta. Charme, Black Music e os grandes clássicos estão no ar. Nova Paradiso FM em 89.5, na batida certa. Gorelo.com, a sua revista semanal de Black Music. Último set do programa de hoje. E eu levo até você, Cibio, com Walk in the Moonlight repaginado.

No fundo, você ainda ouve comigo o sucesso do Donald Jones para Don't Blame It. Ouviu também Russian Patterson com Where You Are. SZA com Hit the Difference. The British Collective com States. Seri Wave com Clear Sky. Sharon Benson, Baby Baby. Tivemos também Don Getz com Build the Bridge. MZ Coney com Feel Like a Queen do Fabio R&B. O sucesso do Moods para Slow Down. E eu abri o set com Sybil Walk in the Moonlight, repaginado com Inteligência Artificial. Bem, amigos, eu vou ficando por aqui, mas eu volto no próximo sábado, sempre às 8 da noite, aqui.

0: Viva o Sol.
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1: Boa noite, família Dance Bem. Tá entrando no ar o Dance Bem Classics, aqui nos 89,5. É a nova Paradiso, um sucesso atrás do outro. Sábado 26 de setembro, de agora até a meia-noite, vamos fazer a nossa viagem ao som dos hits, dos clássicos da disco music dos anos 70, anos 80. NovaParadiso.com, DanceBem.net, pelos aplicativos você confere o Dance Bem Classics que tá entrando no ar. A primeira de hoje, Doobie Brothers. É, What a Fool Believes, pra gente dançar. Dance Bem Classics, aqui é o seu Disco Club, a Nova Paradiso. Uma boa noite.

0: For You, John Miles, de 1983, tema de novela, né? Voltei pra você. Antes o Billy Joel com Uptown Girl, também Stevie Winwood, While See a Chance, Ride Like the Wind com Christopher Cross, linda, clássico, sempre na nossa programação diária da Nova Paradiso. Lindsay Buckingham com Trouble, tá aí o Steely Dan com Hey Nighting, tanto tempo que eu não tocava essa do Steely Dan. Aí a Rita Lee com Roberto de Carvalho, Lança Perfume, é um remix aí do lendário DJ produtor John Longo de 1981. O Rob Dupree com Still Away e The Doobie Brothers com a participação de Michael McDonald, né? What a Fool Believes, um remix do Jim Borges aqui no Dance Bem Classics. E aí, gostou? Manda um e-mail, dancebem@dancebem.net. Nosso portal dancebem.net está lá à sua disposição. Você confere a nossa rádio Dance Bem, o portal Dance Bem, dancebem.net na internet. Um abraço aqui para os amigos que estão participando, a família Dance Bem, na nossa pista virtual, lá no Facebook, no Instagram. O Facebook é Rui Taveira, você procura, você vai achar muito fácil. E lá no Instagram é dance.bem ou Rui_Taveira. Um abraço para o Ricardo Xavier. Pô, reclamou que eu semana passada não falei dele, né? Tá lá no Rio Grande do Sul, em Santa Maria, né? Um abraço pra você, Ricardinho. Também Luiz Orlando Barros, grande Luciano Jacaré, a lenda, grande Luciano Alves. Um abraço, meu amigo. Também o Buda, o Júnior Oliveira, Luiz Carlos e a Penha, grande Luiz da Billboard, o Edson Breves, também um abração. Grande Olavo lá em São Paulo, Boninho, lá da TV Asa Branca, lá em Pernambuco, né? Também Verinha, minha amiga Verinha Pinheiro, lá em Portugal. Um beijo pra você, Verinha. Também Reinaldinho, o grande Reinaldinho Itabuna, Ruiz Nardi no Maranhão, meu amigo Chico, o grande Chico do Óleo, lá no Lago do Estácio, né? Um abração, Chico, sempre curtindo os clássicos, sempre na escuta do nosso Dance Bem Classics. O meu amigo Richard Magalhães, Fernando Garcia e o Adair, grande Adair Nelson, um abraço pra vocês. E o Ricardo Riad, grande Ricardo Riad, sempre também na escuta do Dance Bem Classics. Aquele break rapidinho, tá um pouquinho longo por causa da propaganda política, mas eu volto já já, não sai daí não.
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1: Vamos seguindo aqui, Nova Paradiso 89,5. Todo sábado, sempre de 10 à meia-noite, tem o Dance Bem Classics. Às 8 tem Corello.com com Papa do Charme e 10 da noite Dance Bem Classics. 4 horas com muita música para fazer a sua noite de sábado ainda melhor. Você já tá ouvindo aí na ponta da agulha? É essa música espanhola, né? Você tá ouvindo Santa Esmeralda. As Castanholas, Don't Let Me Be Misunderstood, é a primeira do segundo módulo, mais disco music pra você curtir. Aumenta o volume, Dance Bem Classics aqui na Nova.

0: You Got Me Dancing, mais uma de novela, né? Eu acho que foi da novela Locomotivas, não tenho certeza. Também The Rich Family, The Best Disco in Town, do New York City Volume 1. The Tramps, The Night the Lights Went Out, o famoso blackout em Nova York. Dan Hartman e a Loretta Holloway com Relight My Fire. Donna Summer com Hot Stuff e Don't Let Me Be Misunderstood, tema da novela O Astro, 1977, com Santa Esmeralda, música original do The Animals, aqui no seu Dance Bem Classics. Nosso e-mail dancebem@dancebem.net. Lá no Mixcloud tem as edições anteriores, ou melhor, você vai no nosso portal dancebem.net e você encontra as edições anteriores do programa. Para você que perdeu alguma coisa, perdeu algum programa, tem tudo lá, setlist, tá tudo lá, dancebem.net. Pista virtual, você participa lá no Facebook, na minha última postagem, tá? Procura lá Rui Taveira, e no Instagram e no Dance Bem, dance.bem ou Rui_Taveira. Tá aí, então vamos para a pista, né? Pista virtual, Mário Sossai, em São Paulo, em Avaré. Forte abraço pra você, querido, sempre na escuta do nosso Dance Bem. Marilza, grande Marilza Sobrinho, sempre também ligado aí no Dance Bem. Obrigado pela mensagem, né? Do dia do radialista, né? Na semana passada, né? Obrigado pela mensagem, minha querida Marilza Sobrinho. Henrique Curtis, Carlos Barbosa, João Sávio Aragão, a Thaisa Pereira, Marcelo Dias, meu amigo JR, grande JR em São Paulo, também Xavier Dias, Luciano Marques, o meu amigo Bal Oliveira, grande Bal Oliveira, pediu músicas nacionais, ó, por acaso tocou Rita Lee, né? Roberto de Carvalho, nesse primeiro módulo, né? Um abraço, o Bal Oliveira, também Felipe DJ e o meu amigo Fabrício Nunes. Um abração para todos vocês aí ligados nos 89,5 é a Nova Paradiso, um sucesso atrás do outro. Aquela programação legal para você curtir, boas músicas, né? Recordar. E o Dance Bem Classics todo sábado, sempre de 10 à meia-noite, 2 horas, com uma verdadeira viagem no tempo, os clássicos dos anos 70, 80 e às vezes quando dá também algumas dos anos 90, um pouquinho de house music de vez em quando. Vamos então para a segunda hora do programa, logo após o intervalo. Eu tô de volta, o break tá um pouquinho grande, mas fica por aí, sai daí não.
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1: Muito bem, vamos seguindo. É a Nova Paradiso e o seu Dance Bem Classics nesse sábado, 26 de setembro. Tá acabando setembro, hein? É, já vamos para outubro. Estamos na primavera. Será que vai ter música da primavera nesse módulo? Claro que sim. Tá aí a primeira do terceiro módulo. É a Love Limited Orchestra, com o maestro Barry White na regência. Bayou, quem não se lembra? Vamos recordar.

0: Sound of Philadelphia, T.S.O.P. Também Michael Jackson, uma versão muito legal de Rock With You, uma versão feita aí pelo Reflex. Também Sister Sledge, He's the Greatest Dancer. A banda Chick Chair. Ah, Bebu Silvete, o argentino Bebu Silvete com Spring Rain, homenageando aí primavera que chegou dia 21, né? Semana passada chegou a primavera. E Love Limited Orchestra com Bayou, de 81. Essa música foi tema da abertura do programa do Ferreira Neto. Pois é, Bayou com Love Limited Orchestra abrindo o terceiro módulo do nosso Dance Band Classics. Vamos para meus últimos alôs aqui, mandar um abraço para a turma toda ligada no carro, no carro de aplicativo, nos táxis, né? O pessoal que tá em casa, que tá no trânsito, que tá no trabalho, enfim, para quem tá curtindo a Nova Paradiso 89,5, seu Dance Band. Julie e Altemar, um abraço para vocês aí, Julie, estão lá no Rio Grande do Sul, né? Muito obrigado aí pelo carinho. A Cris Reiske, também Débora Taboada, Paulo Sérgio, José Maurício do Amparo, Celso Cabral, o Elberson Soares, grande abraço, sabe tudo, sempre dando informações precisas aqui para mim, muito obrigado, querido. Também Marcelo Muniz, o Paulo Sérgio, Giovanni Freitas e o DJ Hot Rio. Muito obrigado aí pelo carinho de todos vocês acompanhando o nosso Dance Band Classics. Vamos para 24 anos, né? No próximo ano, em março, Dance Band completando 24 anos de idade, 24 anos de vida no ar. É, ininterruptamente, tá? Pois é, vamos então para o quarto módulo. Tem aí Donna Summer com mais uma homenagem à primavera. Fica por aí, sai daí não.
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1: Vamos seguindo então, fechando o nosso Dance Band de hoje, aqui na Nova Paradiso, um sucesso atrás do outro. Mais clássicos, agora mais Disco Music, vem a rainha, a diva da Disco Music, Donna Summer, com produção de Moroder, Spring Affair, é, a primavera chegou. Aumenta o volume, Dance Band Classics, aqui é o seu Disco Club de todo sábado.

0: Wanna Get There, versão do Tom Malton, um remix, né, um reedit com Lou Rawls aqui no Dance Bay. Antes, Love Train com The OJs, Maestro Barry White, Don't Make Me Wait Too Long, não me deixe esperar muito tempo. Também a Penny McLean, Lady Bump, né, da novela Pecado Capital, outra também do Pecado Capital, é o The Tramps com Zing Went The Strings of My Heart, o som da maçã, né, também usada no show dos bairros, né, o ritmo de boate, né, da Rádio Mundial. Bons tempos, The Tramps aqui pra gente curtir. É a Leone O'Malley com First Be a Woman, mais um tema de novela, Coração Alado, de 1980, clássico da disco. E homenageando a primavera que acabou de chegar, Spring Affair com a rainha diva Donna Summer. Dance Bem Classics que vai chegando ao final. Próximo sábado, então, aqui nos 89,5, novaparadiso.com, dancebem.net, você tem mais um encontro com a boa música, com os clássicos dos anos 70 e dos anos 80, 90, aqui comigo, o seu DJ Rui Taveira. Nova Paradiso, um sucesso atrás do outro. Fiquem com a programação da Nova Paradiso, eu volto no próximo sábado aqui. Forte abraço, fiquem bem, até lá.
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2: Acha que Roberto Carlos só canta, está redondamente enganado. O Rei também é uma estrela do cinema e tem 3 filmes estrelados por ele. Entre 1960 e 70, devem ser restaurados digitalmente nos próximos anos. São eles: Roberto Carlos em Ritmo de Aventura, Roberto Carlos e o Diamante Cor-de-Rosa e Roberto Carlos a 300 km por hora.
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0: rim. Se você tem uma maneira melhor de começar o seu dia, eu sinceramente desconheço. Continue aqui com a gente. Aquele beijo no seu coração e até amanhã.
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16: Noveleiros e noveleiras, bom dia! Tá no ar o programa que você adora, porque traz recordações de novelas, de personagens, de cenas, de coisas que você viveu lá atrás, e às vezes você nem lembra mais, mas a gente vai fazer você recordar grandes sucessos da dramaturgia nacional aqui no Teletema Paradiso, que vai ao ar todo sábado e domingo, de 10 às 11 da manhã. A gente abre o programa de hoje trazendo um grande sucesso, novela Guerra dos Sexos. Você deve lembrar pelo menos o nome dela, né? Criada por Silvio de Abreu, foi ao ar em 1983, aliás, começou em junho de 83, terminou em janeiro de 84, no horário das 7 horas. E teve também um remake de 2012, mas a gente está falando aqui da versão original que tinha, olha esse elenco, Fernanda Montenegro, Paulo Autran, tinha Tarcísio Meira e Glória Menezes, tinha Mário Gomes, Maitê Proença, grande Lucélia Santos, muita gente boa no elenco de Guerra dos Sexos, que tinha na trilha sonora, entre outras, claro, essa música do Lulu Santos. Adivinha o quê? Abrindo o Teletema de hoje aqui na Nova Paradiso.

Esse é o Ronaldo Rezedar, Kit Zona Sul, da novela Dancing Days, 1978. A gente segue. 10 horas 13 minutos, trilha sonora internacional da novela Hipertensão. Novela escrita por Ivani Ribeiro, dirigida por Wolf Maia. Estreou em 6 de outubro de 1986, exatos 40 anos atrás. Madonna.

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5: São 10h31 e a gente volta para curtir mais temas de novelas aqui no Teletema Paradiso. Até às 11 horas a gente vai assim, viajando.
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5: 1988. Trilha sonora internacional da novela Vale Tudo, primeira versão, né? Novela escrita por Gilberto Braga. Na trilha sonora, Whitney Houston.

Candace Staton com Young Hearts Run Free. Novela Locomotivas, 1977. E a gente segue curtindo o nosso Teletema Paradiso. Na Nova Paradiso, faltando 13 minutos para as 11. 13 não, desculpe. Faltando 17 minutos para as 11. A gente escuta aqui Tim Maia. 1985, estava na trilha sonora da novela Um Sonho a Mais, que tinha Neila Torraca, Marco Nanini, Maitê Proença.

Coisa bonita! Sucesso super romântico de 1979, da trilha sonora da novela Pai Herói. Randy Brown, I'd Rather Hurt Myself. Faltando 10 minutos para as 11, essa aqui, ó. É lá da antiga, mas em 2024, tava na trilha sonora da novela Volta por Cima. Tema de Edson e Rosana. É, o Elimar Santos tá aí, ó. No Teletema Paradiso, Taras e Manias.

0: Sonia, listen to your heart. Com essa a gente encerra o nosso Teletema Paradiso. Antes foi ele, Mar Santos, com Taras e Manias. Lembrando que o Teletema Paradiso está no ar todo sábado e domingo, de 10 às 11 da manhã. Então, final de semana que vem tem mais, tanto no sábado quanto no domingo, uma hora para você curtir temas de novelas, personagens, cenas marcantes da dramaturgia brasileira. Valeu por hoje, é só, a gente fica por aqui.
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12: 11 horas e 1 minuto no Rio de Janeiro, domingão, 27 de setembro, dia de São Cosme e São Damião. Que bacana. A gente está aqui para trazer agora nosso cardápio especial para você nesse domingo. Um cardápio totalmente brasileiro, com a nossa rica música nacional. Tem de tudo um pouquinho misturado aqui. Você vai se servir, vai se lambuzar no nosso cardápio brasileiro da Nova Paradiso, que está no ar todo domingo, de 11 ao meio-dia. Para abrir, a gente já traz logo duas grandes estrelas da nossa música, Caetano Veloso e Djavan com Sina. Bom dia, bom domingo pra você. Lembrando, meio-dia tem Samba Nova, o samba com a sua cara.

Bom demais, hein? A gente abriu aqui o cardápio brasileiro com Caetano e Djavan, Sina. Depois veio Guilherme Arantes, fã número 1. E agora o grande Gonzaguinha com Espere Por Mim, Morena. Essa é a Nova Paradiso, esse é o cardápio brasileiro. Agora 11h13 e a gente traz uma maravilha da música brasileira. A música linda, uma letra maravilhosa, interpretada por uma voz, uma das mais bonitas da nossa música. Tocando em frente, Maria Bethânia.

Esse é o Ricardo Graça Mello, do Lulu Santos, De Repente, Califórnia. Agora são 11h26 e na Nova Paradiso você continua curtindo e se lambuzando com o melhor da nossa música. É o Cardápio Brasileiro, todo domingo de 11 ao meio-dia. Só na Nova Paradiso, hein? Seu Jorge.

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1986. Isso é muito legal. Camisa de Vênus Cinca Chambor. Você ouviu aqui na Nova Paradiso, no cardápio brasileiro. 11h43, Leila Pinheiro. E as coisas do Brasil.

0: Esse é o Lenine com A Rede. Ao vivo, encerrando o Cardápio Brasileiro.
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0: Já se serviu? Foi bom? Gostou? Vai voltar sempre? Então tá bom. Domingo que vem tem mais. Às 11 horas, Cardápio Brasileiro. Uma hora inteirinha com a nossa rica música brasileira. A gente vai ficando por aqui, mas falar em música brasileira, a gente vai continuar com música brasileira, porque vem aí o Samba Nova, o samba com a sua cara. Valeu, domingo que vem tem mais.
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0: Chegou a hora, minha gente boa. Você que estava esperando a semana inteira para curtir o Samba Nova. O samba com a sua cara. Aqui na Nova Paradiso. Não bebi hoje, hein? Vou deixar bem claro isso. Enfim, tomei só café, mas tá na boa. É o seguinte, até as 2 da tarde, muito samba rolando pra você aqui na Nova Paradiso. Samba Nova, você sabe, né? Todo sábado e todo domingo, de meio-dia às 2 da tarde. Melhor do nosso samba, melhor dos nossos intérpretes, compositores, ritmistas, só tem coisa boa. Samba Nova tá no ar nesse domingo 27 de setembro, hoje, aliás, dia de Cosme e Damião, né? Então vamos falar desse dia? Vamos abrir o programa assim? O que você acha? Dia de Cosme e Damião foi celebrado oficialmente ontem, aliás, né? Pela Igreja Católica e hoje, 27 de setembro, celebrado pelas religiões de matriz afro-brasileira. É o seguinte, né? Como a Umbanda, o Candomblé e tal. E a gente quer trazer aqui um pouco mais de, digamos assim, de conhecimento para você sobre esse dia tão especial que a gente... que é isso? Aqui, não é nada disso, é aqui. Nesse dia tão especial aí, da criançada gosta, os adultos gostam também, né? Quem não gosta de ganhar um docinho e tal. Então é o seguinte, queria trazer aqui um pouco de conhecimento, porque Samba Nova também é cultura. A gente vai abrir esse Samba Nova de hoje com uma pequena aula de história com o escritor, professor e historiador e compositor Luiz Antônio Simas, explicando um pouco sobre isso pra gente. Diga lá, mestre, boa tarde.
6: Alô, Zé Costa.
0: Opa.
6: Alô, ouvintes do programa Samba Nova da Nova Paradiso FM. A festa de Cosme e Damião é das mais importantes das tradições religiosas populares do Rio de Janeiro e do Brasil. Uhum. Cosme e Damião, que são santos do cristianismo, que viveram na antiguidade, na Ásia Menor, numa região que hoje seria basicamente a da Síria e uma parte da Turquia. Foram médicos que curaram crianças sem cobrar dinheiro por isso, se tornaram muito populares e acabaram sendo martirizados por conta da ligação com o cristianismo. Cosme e Damião no Brasil são sincretizados com Ibeje, orixá dos iorubás que protege as crianças, protege os gêmeos. Enfim, é uma festa de rua, é uma festa de doce, é uma festa de circo muito marcada pelo caruru, que é uma comida que se coloca para os ibejes no terreiro. É uma grande festa popular e eu desejo um ótimo dia de Cosme e Damião para todo mundo. Valeu.
0: Valeu, valeu. Muito obrigado, Luiz Antônio Simas. É o seguinte, então ontem, no dia de São Cosme e Damião na Igreja Católica e hoje celebrado pelas religiões de matriz afro-brasileira. Salve São Cosme e São Damião e vem chegando ele, Jessé, nosso querido Zeca Pagodinho, com a patota de Cosme para abrir o nosso programa. Zeca que inclusive já distribuiu saquinhos de doces, né? Tá no Instagram dele. Mesa cheia de guloseimas, rodeado das crianças da família. Grande Zeca Pagodinho abrindo o Samba Nova de hoje.

0: Dizer que a gente começou muito bem o Samba Nova de hoje é ficar se repetindo, né? Toda semana eu falo isso, mas a gente começou muito bem o Samba Nova de hoje. Meio dia 14, teve Zeca Pagodinho com Patota de Cosme, Bete Carvalho, Água de Chuva no Mar e Ferrugem, Problema Emocional. Acabou não, claro que não. Isso é só o comecinho, só assim, ó. Um aperitivozinho. Agora tem...
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0: Duas paixões, Grupo Boca Louca.

0: Jovelina Pérola Negra, fala tu que eu tô cansado nada, eu tô com muita energia ainda, porque até as duas a gente tá trazendo pra você o Samba Nova aqui na Nova Paradiso, e muita coisa boa vai rolar, muita água vai passar debaixo dessa ponte ainda. Mandando aqui abraços, lembrando, nosso WhatsApp está à sua disposição pra você mandar aí uma mensagem. Manda aí 998951895, é o WhatsApp aqui da Nova Paradiso. Você pode mandar a sua mensagem para quem você quiser, para quem tá perto, para quem tá longe. Manda aí que a gente manda daqui. Claro que não dá para mandar todas as mensagens. Vamos deixar bem claro isso desde o começo. Senão depois você fica me xingando, colocando meu nome na boca do sapo. Não é assim também. Não dá para mandar todas as mensagens. Por quê? Porque, graças a Deus, a audiência é muito grande. Então, muita gente manda mensagem e a gente não tem como mandar todas elas, tá bom? Mas valeu aí. Obrigado pela audiência de qualquer maneira. Manda aí. 998951895. Manda um abraço especial aqui, ó. O Alexandre está malhando nesse momento na academia. Encontrou, sabe com quem? Sérgio Leão. Falou, você é o Sérgio Leão da Nova Paradiso? Ele falou, sou. Falou, eu estou aqui ouvindo o Samba Nova, tá? De fonezinho lá, malhando e ouvindo a gente. Valeu, Alexandre. Obrigado aí pela audiência também, pelo carinho que você tem aí pela Nova Paradiso, tá bom? Muito obrigado. Manda um abraço aqui pro Agostinho e a Bete de Cordovil. Manda um abraço pro Carlos de Vigário Geral. Abraço para Nélio e Saskia, que estão em Araruama, e eles estão mandando um abraço especial para os compadres aí, Maurício e Karina, na cidade de Cambuci, mas falou que eles estão com certeza ouvindo Samba Nova. Valeu. A Rita de São Gonçalo manda um beijo especial para a filha Kelly, que aniversariou ontem, ela que mora lá em Santa Catarina, fez aniversário ontem a Kelly, o pai e o irmão também mandando beijos para ela, saúde e felicidades. Beijo, Kelly, tudo de bom para você. Abraço para César e Martinha, em Rio das Ostras. O Marcos do Lava Jato MC mandando sempre aqui aquele abraço. Quem mais? A Rogéria falou, bora festejar, viva Cosme e Damião. Muito bem, todo mundo mandando mensagem aqui pra gente. Mande a sua também, 998951895, e a gente manda aqui dentro do possível. Beijo, Clarice de São Gonçalo, todo mundo que já tá mandando mensagem aqui. Daqui a pouquinho, na volta, eu falo sobre as promoções de hoje, tá bom? Meio-dia 26, a gente vai ali rapidinho, só lavar a mão e volta já.
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0: Falei que era rapidinho?
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0: Vamos para as promoções de hoje. São promoções no plural aqui no Samba Nova. Um par de ingressos de cinema Rede UCI e um par de ingressos para o show Mariene de Castro com o projeto Cantadeira. 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Então temos aqui um par de ingressos para o show de Mariene de Castro, sábado no Circo Voador, e um par de ingressos de cinema Rede UCI. 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Manda aí no final do programa, às 2 horas, a gente traz o resultado. Até lá, você pode mandar sua mensagem e com a hashtag que você quer concorrer. Hashtag Mariene ou hashtag cinema, beleza? Música Falsa Consideração é composição de Marquinho Satã, Eros Fidelis Fidelis e Libert, e fala assim daquela decepção amorosa, né? Você achava que era uma coisa e não era, só ilusões. Ai, meu Deus, que sofrimento. Essa música já foi gravada por muita gente boa, Alcione, Reinaldo, Jorge Aragão, e a gente vai ouvir aqui a versão com um dos compositores, o próprio Marquinho Satã. Falsa Consideração é um clássico do nosso samba e eu tenho certeza que você vai cantar juntos.

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0: Lessê Brandão cantando Martinho da Vila, minha Canta Canta Minha Gente, Madalena do Jucu e outras aqui no Samba Nova. É assim, meio dia 42, Samba Nova segue com mais músicas boas chegando aqui. Lembrando, as promoções continuam valendo, ingresso de cinema e show da Mariana de Castro. Depois eu falo direitinho, daqui a pouco tem mais mensagens. E ó, o Serginho Meriti é um grande compositor, né? Compôs, por exemplo, Verdade, do Zeca Pagodinho, Deixa a Vida Me Levar. Compôs Quando Eu Contar, Iaiá. Agora, essa aqui talvez você não saiba, que é uma composição do Serginho Meriti. Eu, por exemplo, até um tempo atrás não sabia. Eu achava que era uma composição do Neguinho da Beija-Flor. Mas é um dos maiores sucessos da carreira do Neguinho. Mas é composição de Serginho Meriti. Tô falando de Ângela. Esse sucesso romântico do nosso samba para todo mundo cantar junto com ele. Essa é a Nova Paradiso.
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0: é o Neguinho com o Sueto, tá?
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0: Você não tá maluco, não. Essa voz é do Belo mesmo.
1: É

0: Quem tá falando é Maria Menezes, do Grupo Arruda, e eu quero ouvir Alcione.
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0: Obrigado.
1: Márcio Arte. Obrigado, Salgado, pelo convite, por cantar essa canção maravilhosa.
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0: Obrigado, Salgado.
1: Márcio Duarte.
0: Obrigado a todos.
2: Valeu. Salgadinho e Márcio Duarte Popular no Compasso do Criador. E essa aqui agora, dá tempo para mais uma. Então essa agora é para quem sabe sambar de verdade. Mas tem que sambar miudinho.
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2: Você que tá no churrasco aí com a família reunida, só deslizando agora. 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

0: pra qualquer um, não. Tem que saber.
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0: Esse é o Samba Nova na Nova Paradiso, fundo de quintal. Miudinho, meu bem, miudinho. Coisa boa. Mandando abraço aqui, Celso de Inhoaíba, para os sobrinhos de Miracema ligados aqui no Samba Nova. Um beijo para Analice, não colocou o bairro. Um abraço para o Van Cler de Cordovil. O Seu Cunha e Dona Glorinha, sempre ligados ali em Vila Isabel. Obrigado. O Marcelo no Espírito Santo, mandando beijo. Aliás, ele tá lá com a Penha e com a Luciane, mandando um abraço aqui para Chatininha, em Curicica. Chatininha? Que isso? O Jonas de Saquarema mandando abraço para o Vaguinho, Celinha de Irajá, beijo especial para Marizete, que está fazendo aniversário hoje. Parabéns, Marizete! Tudo de bom, saúde e felicidade para você. Abraço Elcio de Teresópolis, Marcos do Encantado, o Fábio e a Márcia ligados aqui no Samba Nova. Quem mais? Beijo para Elaine de Niterói, Neiliane e todos na cidade de Valença, comemorando o aniversário da Alice. Parabéns pra Alice. Saúde, Alice. Tudo de bom pra você. A Cláudia, de Campo Grande, mandou uma bela declaração de amor, dizendo: Rogério, eu te amo muito. Você é o grande amor da minha vida. Coisa linda, hein? Aí, Rogério tá bem na fita com a Cláudia. Muito bem. Temos também uma mensagem de áudio aqui do Márcio de Todos os Santos. Achei interessante. Vamos lá.
2: Boa tarde, boa tarde. Estamos fazendo aqui um feijãozinho branco carregado. Eu e minha esposa, meu filho vem de São Paulo com três amigos para a NFL no Maracanã. Vão dormir na hora do jogo depois de comer o feijãozinho, hein? Um abraço, programa maravilhoso.
0: Valeu, valeu, valeu. É isso aí, o Márcio de Todos os Santos que mandou. É isso, é Samba Nova. A gente tem também aqui sempre uma agenda de eventos de samba pra você, você sabe, né?
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0: Então vamos a ela. A Imperatriz Leopoldinense prepara uma festa com feijoada e roda de samba pra coroar Paola Oliveira como sua nova rainha de bateria. Olha, o evento será realizado no dia 17 do mês que vem, de outubro, na quadra da escola em Ramos. A programação começa às 13h, com encerramento previsto para as 23h. 10 horas de evento, muito bom. Ingressos no quinto lote, já a partir de R$90, hein? Feijoada e roda de samba, coroação de Paola Oliveira, na quadra da Imperatriz Leopoldinense. A resenha Délcio Luiz no Beco do Rato acontece na terça-feira agora, depois de amanhã, dia 29, a partir das 18h. O endereço é Rua Joaquim Silva 11, na Lapa, aqui no centro do Rio. Resenha Délcio Luiz no Beco do Rato. E o Renascença Clube no Andaraí está promovendo agora o Samba da Volta. Roda de samba incrível em homenagem a São Cosme e São Damião. Além do Samba da Volta, marcam presença a Escola Mirim da Estação Primeira de Mangueira, com brincadeiras, atividades, distribuição de doces, ingresso adquirido pela plataforma Simpla. E se você correr, dá tempo ainda de participar, tá bom? 1h02, intervalo muito rapidamente e a gente volta com mais samba por aqui.
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0: Voltamos. Rapidinho, viu? Lembrando das promoções, continua valendo aqui no Samba Nova duas promoções. Temos aqui um par de ingressos de cinema para a rede UCI. Para concorrer, você manda hashtag cinema e o seu nomezinho completo. Para concorrer a um par de ingressos para o show de Mariene de Castro com o projeto Cantadeira, próximo sábado no Circo Voador, você manda hashtag Mariene e o seu nome completo. Beleza? Final da hora, duas horas, o final do programa, eu trago o resultado. A gente segue com Caxambu, de Almir Guineto, um grande sucesso lançado em 1986. E a gente ouve agora aqui no Samba Nova, abrindo a segunda hora do Samba Nova. Canta, Almir!

Eita, nós, arte popular e o pagode da amarelinha, na Nova Paradiso, no Samba Nova. 1h15, essa aqui é um dos clássicos da carreira de um artista que tem muitos clássicos. Jorge Aragão, composição dele com Assir Marques, lançada em 1986. A letra é uma pintura. Coisa de pele.

0: Quem nunca, né? Quem tá duro reza pra chover. Esse é o Só Preto Sem Preconceito, você ouviu aqui no Samba Nova. Cadê a minha lista de abraços e beijos? Ah, tá aqui. Perdi a minha lista, meu Deus do céu. Um abraço para o casal Solange e Edson em Campo Grande. Pro Luiz e a Luciana em Piabetá. Aliás, é aniversário da Luciana. Parabéns, saúde, felicidade. Beijo pra você, Luciana. Muito dinheiro também, que é bom, né? Um abraço para Carlos Henrique e Patrícia. O Carlos Henrique está triste, está chateado, porque falou que a Patrícia, todo final de semana, troca ele pelo Samba Nova, pela Nova Paradiso. Fazer o quê, né? É o nosso charme, né, Carlos Henrique? Beijo, Patrícia. Rosana de Gramacho manda beijo para a filha Úrsula e para a turma de natação da Espaço Saúde. Muito bem. Em João Pessoa, na Paraíba, a Helena e a mãe Maria Augusta ligadinhas aqui no Samba Nova do Rio de Janeiro, da Nova Paradiso. Valeu. Itan da Penha manda um beijo para a esposa Deise e para a filha Giovana. A Gisele de Itaipuaçu tá com o Marcos, Priscila, Fabiano, Beatriz, Yasmin, João e ainda mandando beijo para a amiga Lucy. Muito bem, valeu Gisele. A Natália em Niterói manda um beijo de aniversário para a tia Maté. Feliz aniversário para tia e manda um abraço para todos do condomínio Pereira. Alô, povo do condomínio ligado aí no Samba Nova. Grita aí todo mundo! Muito bem, vamos para o intervalo rapidamente, 1h27, a gente volta com mais samba. Esse é o Samba Nova, todo sábado e todo domingo, na Nova Paradiso, de meio-dia às 2 da tarde, só samba rolando no seu rádio e aí no seu ouvidinho também.
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0: Não falei neles hoje, então vou mandar aqui um abraço para todos os taxistas, para todos os motoristas de aplicativo que estão aí trabalhando atrás do volante neste trânsito no Rio de Janeiro. Domingo nem tem tanto trânsito assim, não é verdade? Mas estão aí trabalhando e dando carona para Nova Paradiso e para o Samba Nova. Obrigado, gente. Valeu, taxistas. Valeu, motoristas de aplicativo. Motoristas de ônibus também, que tem muitos curtindo aí a Nova Paradiso e o Samba Nova. Obrigado, gente. Valeu, valeu, valeu. A gente segue aqui no nosso Samba Nova, trazendo mais música boa para você, porque música boa é a especialidade da casa. E agora quem chega é a nossa queridíssima Eliana de Lima, a rainha do pagode. Essa música, vou te contar, hein? É bonita demais. É, cadê? Tá aqui, ó. Nas décadas de 80 e 90, a Eliana de Lima fez muito sucesso. É, rompeu, né, praticamente um ambiente que era praticamente só masculino, né? Mas ela se deu, foi muito bem. Tem no currículo 10 discos, mais de 2 milhões de discos vendidos, 3 discos de ouro, 2 de platina duplo. E essa música é sucesso. Tô fazendo falta. Pra cantar junto, hein?
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0: Quero ouvir daqui.

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Esse é o Belo e o Marquinhos Sensação cantando Reinventar aqui na Nova Paradiso. No Samba Nova, faltando 17 minutos para as duas. Vamos correr, que tem pouco tempo para a gente tocar samba, né? Então vamos correr, vamos lá. Levantando todo mundo aí, nada de comer churrasco agora, feijoada, nada disso. Agora é levantar para sambar, vamos lá. Que o Samba Nova tá chegando ao fim, hein? Grupos Voo pro Sereno. Daqui a pouco resultado da promoção, hein? Das promoções, daqui a pouquinho o resultado. Manda aí, vou pro Sereno.

Trigo, Grupo Raça. Antes, Reinaldo, é tanta. Bom, agora faltando 6 minutos para as duas, dá tempo para mais uma, né? Principalmente uma música dessa aqui que não pode ficar de fora. Composição de Dona Ivone Lara e Délcio Carvalho. Lançada pela primeira vez em 1976, gravada por Roberto Ribeiro. Acreditar, acreditar. É um clássico.

0: Coisa maravilhosa, Dona Ivone Lara, acreditar. E com essa a gente encerra o nosso Samba Nova de hoje. Faltando 2 minutos para as 2, domingão 27 de setembro. Que maravilha, que maravilha. Vamos para o resultado das promoções. Você que se inscreveu aí para concorrer aos ingressos de cinema, aos ingressos do show da Mariene de Castro, vamos lá. Um par de ingressos de cinema Rede UCI. Quem está levando é a Glória Maria Alves Fernandes. Glória Maria Alves Fernandes, final do telefone 6195. Glória Maria se deu bem. E o par de ingressos para o show de Mariene de Castro, projeto Cantadeira, sábado agora, Circo Voador, saindo para Jorge Humberto da Silva Lins. Jorge Humberto da Silva Lins, final do telefone 8946. Mas é o seguinte, aqui não tem moleza não. Quero saber se o Jorge Humberto e se a Glória Maria estão realmente ouvindo aqui o Samba Nova. Estão ligados aí. Então, Glória Maria, Jorge Humberto, manda uma mensagem pra gente agora aqui no WhatsApp dizendo: ó, foi eu que ganhei os ingressos, foi eu que ganhei o ingresso de cinema. Manda mensagem aqui que eu quero conferir se vocês estão ligados, hein? Ok? Manda aí, o nosso WhatsApp tá à disposição aí para vocês mandarem a mensagem de vocês dizendo que vocês estão ouvindo e que ganharam os prêmios aqui do Samba Nova, valeu? Samba Nova que fica por aqui e volta no sábado que vem, a partir do meio-dia. Sábado e domingo, sempre aqui na Nova Paradiso, de meio-dia às 2, 2 horas de muito samba rolando para você. Eu, Zé Costa, vou embora não, continuo com você até às 3. Nosso Samba Nova, como sempre, teve produção e redação de Sérgio Leão, programação musical de Márcia Ramos, e a gente continua ligados aqui com um sucesso atrás do outro, até às 3.
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2: Muito bem, 2:01. É um sucesso atrás do outro. Eu sei que você gosta. Eu também gosto, né? Claro. Então vamos em frente. Até às 3 a gente tá junto aqui. Eu, Zé Costa, e você. Na Nova Paradiso.
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2: Whitney Houston, I Wanna Dance With Somebody. O que me lembra que sábado que vem, dia 3, tem a segunda edição da Festa Retro. Quer que você não vai lá encontrar comigo, hein? Eu, Zé Costa, DJ Carlos Eloy, a gente vai estar tocando muita música dos anos 80, anos 90, anos 2000, clipe no telão, surpresa, sorteio de camisa. Muito legal, vai lá no meu Instagram, Zé Costa Rio, lá tem as informações, tá? Imperdível. Quero te encontrar lá.

Queen, Crazy Little Thing Called Love, homenagem a Elvis Presley, sabia? Nova Paradiso, 2:11. Roupa nova.

0: É clássico de novela na Nova Paradiso, da trilha sonora de Da Cor do Pecado, do ano de 2004, Cássia Eller, Palavras ao Vento.
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14: E a gente segue por aqui com um sucesso atrás do outro. E a galera tá aqui com a gente.

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I Am What I Am, Gloria Gaynor. Nessa tarde de domingo na Nova Paradiso. Seguindo. Faltando 18 para as 3, tem Lulu Santos.

0: Essa é a Ivete Sangalo, no brilho desse olhar. Aqui na Nova Paradiso você ouviu também Big Mountain com Baby I Love Your Way. Faltando agora 6 minutinhos para as 3 da tarde, eu, Zé Costa, vou me despedindo de você. A gente se fala um pouco logo mais à noite, 7 da noite, no Clássico Charme com Fernandinho DJ. Eu estou apresentando o programa e voltamos a nos falar, como sempre, amanhã, segunda-feira, às 10 da manhã. Valeu? Fique com Deus, ótimo restante de domingo para você. Eu deixo você com essa aqui, ó.
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2: E aí, tava com saudade dessa?
0: Pra você ficar dançando aí. Valeu, gente. Abraço.

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tinha suspirado, tinha beijado o papel devotamente. Era a primeira vez que lhe escreviam aquelas sentimentalidades, e o seu orgulho dilatava-se ao calor amoroso que saía delas, como um corpo ressequido que se estira num banho tépido. Sentia um acréscimo de estima por si mesma e parecia-lhe que entrava enfim numa existência superiormente interessante, onde cada hora tinha o seu encanto diferente, cada passo conduzia a um êxtase.

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0: disso.
1: Olá, boa noite. Eu sou Zé Costa e tô chegando para deixar o seu domingo ainda melhor. Produção, você já sabe, é do Fernandinho DJ. Tá começando agora.

0: Stanley Clark, Howard Hewitt, Heaven Sent. Teve também By All Means, Whispers, Fantasia. E a gente começou com Bill Withers, o nosso clássico charme desse domingo. Intervalo rapidinho, volto já com muito mais.
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1: De volta, lembrando que todos os sábados rola no Viaduto de Madureira o melhor baile black do Brasil. É a partir das 10.

0: Dazzle com Dazzle You, também Girl Street, a Diva, e tem mais, tem muito mais clássico charme todo domingo, 7 da noite, aqui na Nova Paradiso. Intervalo rapidinho, volto já com muito mais charme pra você.
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1: De volta aqui no Clássico Charme, com produção e mixagem de Fernandinho DJ, na Nova Paradiso, a rádio oficial do Charme, no Rio de Janeiro. E agora tem David Joseph e Kerim com Discover.

0: Tem mais, domingo, 19h, aqui na Nova Paradiso. Clássico Charme fica por aqui. Eu falo com você de novo daqui a pouco. Amanhã de manhã, 10h. Até já.
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1: Alô, alô! Muito boa noite para você que já está sintonizado na Nova Paradiso, porque sabia que o Vozes da Vez ia estar entrando no ar. Muito boa noite para você que faz do rádio companhia e trilha sonora. Muito prazer, eu sou Fabiane Pereira. Começa agora o Vozes da Vez, o nosso talk rádio show que conversa com o presente da música brasileira, que celebra a nossa cultura e acredita que boas histórias merecem e precisam ser compartilhadas. Todo domingo, 8 horas da noite, você já sabe, eu tô por aqui conversando com gente interessante, conversando com gente interessada em dividir, em trocar, em bater papo, em conversar, mas principalmente em democratizar os acessos. Minha gente, democracia é a palavra de ordem da semana, viu? Hoje é dia 27 de setembro, dia de São Cosme e São Damião. Pode não parecer, mas a primavera já chegou. Quem mora no Rio, quem mora aqui em cidades próximas, sabe que a chuva não para no Rio de Janeiro, mas a gente já está na temporada das flores, a primavera já chegou. Semana que vem é uma semana muito importante. Essa semana, né, no dia 4 de outubro, próximo domingo, tem eleições. E, minha gente, a gente sabe que essa é uma eleição muito importante. A gente vai votar para presidente, para governador, para deputado federal, para deputado estadual e para senador. Minha gente, são 2 senadores por estado, viu? Voto é a nossa principal defesa. O voto garante a nossa consciência, a nossa soberania. Então, por favor, leiam as propostas dos candidatos antes de apertar o voto lá na urna, viu? Eu não posso começar esse programa tão bem sem dar boa noite pra você que toda semana me dá carona no rádio do seu táxi, me dá carona no rádio do seu Uber, você que toda semana me coloca no fone porque sabe que o Vozes da Vez vai adentrar pelo dial, né? Muito boa noite, sem a sua companhia, gente, não tem por que eu estar aqui. A sua companhia, a sua escuta é fundamental para esse programa existir, então muito obrigada. É uma honra fazer parte da sua vida, do seu cotidiano, do seu domingo à noite. É uma alegria esse nosso ritual semanal, viu? Essa é a magia do rádio, eu sou muito grata. Bom, agora você vai respirar fundo, ajeitar o volume do seu rádio, porque, ó, tá na hora de eu te contar quem é a voz da vez desta semana. Vem comigo. Meu convidado da semana carrega carinho no próprio nome, mas a sua música traz inquietação, ritmo e poesia. Ele é cantor, compositor e rapper baiano. O nome dele é Vírus Carinhoso. E ele transforma vivências, sentimentos e observações da rua e do dia a dia em canções cheias de identidade. Um artista que faz da palavra lugar de encontro e da música uma forma bonita de contaminar o mundo com afeto. É desse vírus que nós todos estamos precisando, é ou não é? Antes da gente ouvir o Vírus Carinhoso, a gente vai ouvi-lo cantar. E eu começo com uma música que já diz muito a que veio. O nome dela, Quando o Negro Voar. Aumenta o som.

0: Bom demais, né? Você que me acompanha sabe o quanto eu gosto de entrevistar artista novo aqui no Vozes da Vez. Eu acho muito importante a gente trazer a nova geração da música brasileira pro rádio. O rádio é esse veículo, esse prestador de serviço que chega a todos os cantos do país e é importante demais a gente conhecer gente nova através do rádio. Então é com muita alegria que hoje eu recebo o músico baiano Vírus Carinhoso. A música que eu acabei de tocar é dele e se chama Quando o Negro Voar. Bora papear com esse vírus? Vírus, chega pra cá!
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0: Vírus Carinhoso no Vozes da Vez. Seja muito bem-vindo.
3: Obrigado, obrigado. Muito agraciado pelo convite de estar aqui com vocês no Vozes da Vez. Deixando um pouco de minha voz também, um pouco dos meus pensamentos, das minhas palavras. E só gratidão mesmo. Feliz com tudo que tá acontecendo e vamos nessa.
0: Vírus, eu tô muito feliz de te conhecer melhor. Eu adorei o seu trabalho. Mas antes da gente falar dele, eu quero que você me conte como é que o Jonathan Galdino virou Vírus Carinhoso.
3: Então, o vírus, ele veio pra mim quando eu tinha 13 anos de idade, assim, né? E veio muito de uma necessidade de autoafirmação enquanto sociedade, assim, né? Vivendo ali minha juventude, na periferia. E a gente sente a necessidade de se reafirmar, assim, né? Então, eu escolhi o nome vírus por ser uma coisa que se prolifera muito rápido, sabe? Assim como uma ideia. Enfim, eu veio principalmente do mundo da pichação, assim, né? Do mundo da arte urbana, que é da onde é a primeira linguagem artística que eu começo a me expressar ali na minha juventude. E aí eu necessitava de um nome, né? E aí eu escolhi o vírus por conta disso.
0: Agora você tá falando na minha juventude. Você tem quantos anos, garoto? Tu é um bebê, a sua carinha linda de jovem, garoto.
3: Eu tenho 28 anos de idade. Chegando já nos 30, na casa dos 30 já.
0: Olha que a sua carinha engana, hein?
3: Da adultice, né?
0: A sua carinha engana, eu te daria 20 anos no máximo.
3: Eita, então tô bem, tô ótimo.
0: Ô, Vírus, você disse pra mim agora que você tava vivendo a sua juventude, né? Na periferia de Salvador. Você é cria do subúrbio ferroviário, que é um bairro da periferia de Salvador. E eu queria saber o que existe na sua música que não existiria se você não tivesse sido cria do lugar que você foi, se você não tivesse sido fruto desse território.
3: Rapaz, eu acho que é assim de tudo. Não teria nada que se mantenha hoje assim na minha vida, porque a minha música, a minha arte, principalmente, ela fala muito sobre o meu território, assim, né? Sobre o lugar de onde eu vim. E eu acho que o subúrbio é determinante, sabe? Pra tudo que eu produzo hoje, assim. Pra pensamento, como cosmologia, identidade visual, política, tudo influencia, sabe? O lugar, assim, o território onde eu nasci. E é isso, e só corrigindo também que o subúrbio é uma parte que tem vários bairros de Salvador, assim, né? Então, pra mim, especificamente, é a parte mais bonita de Salvador, sabe? Que é o subúrbio ferroviário, onde tem uma linha do trem e passa bem na margem, assim, da Baía de Todos os Santos, sabe? Então, o subúrbio, pra mim, é determinante, assim, pra todo tipo da minha produção.
0: Então, o subúrbio ferroviário, você me corrigiu com muita propriedade, ele não é um bairro, né? Ele é uma área de Salvador, uhum. Que é a cidade baixa de Salvador, isso. Digamos assim?
3: Isso. É, exatamente, a gente tem a cidade baixa, e aí, do outro lado do mar, é o subúrbio. Tem a Baía de Todos os Santos, aí tem a cidade baixa, e do outro lado tem o subúrbio.
0: Ai, Salvador.
3: Mas geograficamente é perto.
0: Eu sempre falo aquela frase do Caetano Veloso maravilhosa, que São Paulo é o mundo, o Rio de Janeiro é o Brasil, mas a Bahia é a Bahia e o Nordeste nos salva sempre. Vírus Carinhoso no Vozes da Vez desta semana. Uma alegria receber esse artista extraordinário. Já já eu volto com ele, porque até as 9 horas eu te faço companhia. Antes da gente seguir com mais música, eu quero lembrar você que o Vozes da Vez não vai ao ar só aqui no rádio não, viu? Ele também é podcast e pode ser ouvido em todos os tocadores de áudio. A entrevista completinha, sem edição, fica disponível em todas as plataformas de streaming de áudio, viu minha gente? No seu tocador de áudio preferido, se você preferir. E também, claro, no canal da Nova Brasil FM no YouTube, se você é daqueles que gosta de assistir a uma entrevista. Dá pra gente gente se acompanhar aqui, ó, de todas as formas e de todas as maneiras, viu? 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Bora de música? Já que domingo que vem tem eleição, eu dedico a próxima sequência à nossa consciência de classe e à nossa consciência política. Porque a música brasileira educa, nos ensina e aponta caminhos. Quer ver? Aumenta o som, Gal Costa, com Brasil. Brasil.

0: música boa, né não? Cazuza com Ideologia. Impressionante como essa música não envelhece. Antes rolou Gal Costa com Brasil. 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Agora eu volto com o Vírus Carinhoso, esse rapper baiano muito interessante, meu convidado da semana aqui no Vozes da Vez. Vírus, chega pra cá.
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0: Ô, Vírus, me conta uma coisa. Sua música, ela mistura muitos gêneros, ela mistura muitos ritmos. E eu queria saber como é que é isso na sua cabeça. Na hora que você tá lá no processo de criação, como é que você faz essa miscelânea sonora?
2: Assim, a minha produção musical, ela parte muito desse princípio de independência e liberdade, assim, sabe? Eu não costumo colocar em caixinhas quando eu tô produzindo. Ah, hoje eu vou produzir um gênero, vou produzir um rap, vou produzir um trap, vou produzir um reggaeton. Eu não parto desse princípio. Eu primeiro vou sentindo o que a música tá me dizendo, sabe? Eu vou entendendo o que é que eu sinto, assim, perante a produção musical. E assim, a mistura dos ritmos, pra mim, é algo que é imprescindível pra minha expressão. Sabe? Porque eu enxergo que a música em si é uma música inspiradora também, né? É uma grande possibilidade de invenção que nos dá essas possibilidades, né? Então, pra mim, seria muito rude com a minha criação eu não colocar uma clave de samba reggae num pagodão só porque são coisas diferentes, sabe? Então, eu acho que eu parto do princípio de experimentar, sabe? Eu tô sempre me experimentando, assim. Tô sempre experimentando e buscando novas formas, novas claves, novas ritmos, novas formas de escrita, de compor. Que eu acho que é esse processo, né? Inclusive de construção de uma identidade, né? Sonora. Geralmente as pessoas não, elas não sabem o que esperar da minha produção musical, sabe? Tipo assim, o meu próximo lançamento sempre é uma incógnita. Tipo assim, o que é que vai ser?
0: E aí quando você fala da sua experimentação, eu queria saber se em algum momento você sentiu que precisava corresponder com a expectativa que as pessoas colocavam sobre a sua arte. Você é um artista baiano, é um artista negro, é um artista que nasceu e é cria do subúrbio. Você em algum momento precisou romper com essas expectativas alheias? Como é que foi isso pra você nessa sua construção de identidade sonora?
2: Então, esse é uma problemática, assim, enquanto artista, que é muito contemporâneo, né? Eu acho que muitos artistas não passam por isso em algum momento, que é entender a sua produção ali nesse lugar de estar entregando algo que o público solicita, né? Ou de estar fazendo algo que a gente acha genuinamente que a gente deveria estar fazendo, né? Então, eu busco, obviamente, esse meio termo também, entendendo essa troca, né, com o público, tipo assim, de expectativas e tudo mais, né? Mas eu também não me agarro muito a isso, sabe? Assim, Esse trabalho, inclusive, o Carcará, foi um trabalho que eu me apeguei bem menos a isso, assim, ao que o público estava esperando. Mas por conta de pressão também, sabe? Na hora da produção, assim, de expectativas que a gente mesmo cria pensando sobre a produção. Então eu tirei todas essas amarras, assim, todas essas expectativas e falei, não, eu vou fazer aqui o que eu acho que eu devo fazer, o que eu gosto, o que me apetece, assim, sabe? E é isso, né? A arte é plural, então... Se me afetou em algum lugar, com certeza vai afetar outra pessoa também, sacou? Em um lugar muito específico, pode ser parecido com o meu ou totalmente diferente. E eu parto desse princípio, assim, de fazer sempre o que o meu coração manda, assim.
0: Já que você citou Carcará, vamos falar de Carcará. Me conta uma coisa, por que que você escolheu essa palavra pra dar título a esse disco?
2: O Carcará, ele é um disco que tá comigo há um tempo, assim, né, no processo. Eu já venho trabalhando nele há 4 anos, assim, desde a pandemia. E inicialmente ele nasceu como uma ideia de homenagem póstuma a meu irmão, que meu irmão era um artista daqui de Salvador que faleceu em 2020. Então, dentro daquele processo de luto e
0: ele faleceu por conta da Covid? Desculpa te interromper.
2: Também. Não, ele faleceu por conta da pichação, especificamente. Ele estava fazendo a pichação na rua e aconteceu de ser assassinado, assim. Por conta da violência que a gente sabe, inclusive do não reconhecimento também desses artistas e tudo mais.
0: Do genocídio negro, né? Ele faleceu porque a gente vive numa sociedade
2: genocídio
0: racista.
2: Negro. Exatamente, exatamente. Então, e aí o Carcará nasceu, a princípio, nessa inquietação, assim, nessa confabulação. E aí, durante o processo, eu percebi que tava indo pra um lugar de muita angústia, de muito receio, sabe? E eu não queria colocar isso no mundo. Eu falei, não, eu acho que não é isso. Essa homenagem pode ser prestada de outra forma. Inclusive, com a minha própria ascensão na minha carreira e tudo mais, sabe? Vamos nessa. Eu fui pensando. E por que era Carcará? Porque o nome do meu irmão na capoeira era Carcará. E aí depois, dentro desse processo, eu encontrei os Adinkras, que pra mim foi que meio que uma bússola de significado, o que eu queria falar de fato dentro desse disco. Então aí eu comecei a pesquisa desses símbolos Adinkras, que é um símbolo do povo Akan, de Ghana, que tem todo o contexto filosófico e ancestral, e trouxe pra dentro do meu trabalho, assim. E aí cada música é referente a um símbolo, tem essa brincadeira também. E aí eu troquei também o Carcará de C pra K, pra ser Carcará com K. Por quê? A etimologia da palavra Carcará vem de Caracará, que é uma palavra tupi, que é escrita com K. E aí eu fiz uma brincadeira também com a palavra, né? De Carcará. E aí eu peguei o conceito do karma e o conceito do Adinkra e juntei nas duas palavras, sabe? E aí o car do Carcará significa karma e o cará significa Adinkra. Adinkra significa Deus, a deusa alma. Então Carcará significa Deus ao karma.
0: Ó, já tem mais conversa com o Vírus Carinhoso, porque agora tá na hora, você já sabe, do nosso momento Natura Musical. E se tem cultura e tem mistura, pode ter certeza que tem Natura. E hoje a gente vai ouvir uma sambista carioca que eu adoro, gosto muito, e ela tem quase 30 anos de carreira, minha gente. Mas só agora ela tá lançando o seu primeiro disco de músicas autorais. Eu tô falando de Tereza Cristina, que chega pra somar nessa programação com a música Tudo Que Eu Tenho. Pois é, a programação da Nova Brasil FM tem que ter Tereza Cristina. Uma composição de Tereza em parceria com o Pretinho da Serrinha. E é essa música, Tudo Que Eu Tenho, que dá nome a esse disco de Tereza Cristina. Bora ouvir? Aumenta o som.
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1: 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É o caso da cantora, sambista e compositora Tereza Cristina, que está lançando seu primeiro disco de músicas autorais só agora com quase 30 anos de carreira. O álbum Tudo Que Eu Tenho traz 10 faixas e a música que eu acabei de tocar no Momento Natura Musical dá nome ao disco.
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1: Já estou de volta, muito boa noite. Eu sou Fabiane Pereira. Hoje é dia de São Cosme e São Damião. Já comeu doce? Não comeu ainda, minha gente? Então coma um docinho, vai, bora adoçar a vida. Você está ouvindo Vozes da Vez, o Talk Rádio Show, que é transmitido aqui pela Nova Paradiso todo domingo, 8 horas da noite. A gente entra no dial e eu tô sempre conversando, eu tô sempre papeando com alguém muito especial, falando de música brasileira, numa conversa leve, sem pressa, porque afinal de contas, minha gente, o que não falta nesse país é música boa brasileira, não é não? Hoje meu convidado é o cantor e compositor e rapper baiano, porque a Bahia, né? A Bahia sempre nos dá tudo de bom. A Bahia nos deu vírus carinhoso. Se você ligou o rádio agora e perdeu o início da minha conversa com o rapper baiano, vírus carinhoso, se você perdeu o primeiro bloco do programa, fica tranquilo, esse papo tá todo guardadinho pra você. Assim que o programa acaba, a entrevista sobe completa no formato podcast em todos os aplicativos de áudio, viu? Pra nossa conversa seguir fora daqui, é moleza também. Me encontra no Instagram, @afabianepereira. Até as 9 horas, ainda tem muito programa pela frente, então fica comigo. Eu vou seguir com Céu. E a música que eu toco agora faz parte do disco de estreia da Céu, lançado em 2005. A música se chama Rainha e, como diz a minha amiga Cissa Guimarães, essa música vem direto do túnel do tempo.

0: música boa? Tem aqui no Vozes da Vez, Baiana System com Sul-Americano. Vocês prestaram atenção nessa letra, minha gente? Se não prestaram, aperta o play e toca de novo pra vocês ouvirem, porque essa letra, olha, Russo Passapusso e Companhia Limitada canetaram, viu? Eu digo sempre, música brasileira educa. Antes rolou O Céu com Rainha. E ó, deixa eu fazer meu merchan aqui, vai. Eu acabei de lançar um livro, se você me acompanha, você já sabe disso, sobre o primeiro disco da Céu. O livro faz parte da coleção O Livro do Disco, da editora Cobogó. O livro fala não apenas desse álbum, mas também de uma época da música brasileira muito interessante, que é lá do início do século, da virada, né, do século 20 pro século 21, lá na virada do milênio. O disco foi lançado em 2005, então ele fala muito da indústria da música desse período. O livro já está à venda nos sites de várias livrarias e também no site da editora Cobogó. O lançamento em São Paulo já rolou, foi lindo, lindo, lindo. E no Rio de Janeiro ainda vai rolar, viu? Vai ser no dia 13 de outubro. Eu vou deixar todas as informações sobre esse lançamento, informações de horário, de local, enfim, tudo no meu Instagram. Entra lá, @afabianepereira. Aí você vai me dizer assim: mas Fabi, será que eu tô doido? Eu imaginei que você já tivesse lançado livro no Rio de Janeiro. Pois é, minha gente, você não tá doido, não. Como tem chovido muito no Rio de Janeiro, a gente acabou adiando. Então, o lançamento no Rio ainda não rolou e vai rolar no dia 13 de outubro e eu espero você, beleza? Agora eu volto com o Vírus Carinhoso, meu convidado da semana, aqui no Vozes da Vez.
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0: E eu queria falar de uma música especialmente, que é Carta aos Ancestrais. Com tudo isso que você tá me dizendo, também há uma coincidência muito forte, que é você, seu irmão e seu filho terem nascido no mesmo dia, né? No dia 8 de agosto. E aí você fala de karma, você fala de adeus ao karma. Me fala como é que tudo isso procede na sua cabeça.
3: Exatamente, Carta aos Ancestrais é essa música que eu verso de uma forma muito mais íntima assim mesmo sobre meus anseios, assim, né? Que eu abro, assim, para meus ancestrais, para meu irmão, para minha mãe, para todos os meus ancestrais que já se foram, assim, sacou? Tipo assim, assegurando que eu não vou me deixar levar por qualquer coisa, sabe? Eu vou manter o meu caminho, vou concluir o que eu vim para fazer aqui nesse plano. Então, era meio que é essa a intenção. E essa coincidência de eu ter nascido no dia do meu irmão e meu filho ter nascido no mesmo dia que eu, pra mim é uma coisa assim... Gente, eu não consigo explicar. Eu não tenho conhecimento suficiente pra saber o porquê isso aconteceu. Mas isso aconteceu. E eu levo dessa forma, assim, de um recado mesmo. De um recado pessoal, assim, sabe? De uma coisa que... que é até difícil de explicar mesmo, mas para mim é perceptível que meu filho é um ancestral que voltou para esse plano. Da mesma forma que somos, né? Todos nós somos ancestrais que decidimos voltar para reencarnar, assim. E nessa música, eu primeiro escrevi esse verso, ancestrais ali, assegurando que eu ia continuar no meu caminho. E aí, durante o processo, eu escrevi quando meu filho ainda estava na barriga, e meu filho nasceu. É, a gente viveu todo o processo ali de início, de recém-nascido e tudo mais. Aí meu filho completou um ano. Depois que ele completou um ano, eu escrevi a segunda parte da música, que é dedicada ao meu filho, ao Joia. Que aí, porque a intenção de Cartas Ancestrais é exatamente essa, de ser uma carta para todos os ancestrais, né? Então, Joia também é um ancestral meu, presente em vida, né? Que ancestralidade não é só sobre passado. Então, o que quis deixar registrado também nessa obra são minhas palavras para ele, assim, sabe? Eu acho que... Espero que ele receba de uma forma muito bonita também quando ele crescer e entender todo o contexto, assim.
0: Você fala do Joia, seus olhos brilham. Como é que a paternidade atravessou a sua arte?
3: Não, a paternidade atravessou a minha vida, assim, velho. De todos os âmbitos. De uma forma muito, muito efervescente, assim, também, sabe? E muito precisa, porque